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3: 20 horas 26 minutos.
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0: 20:34.
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2: 20:47.
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2: Vinte horas 53 minutos.
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0: 20h59.
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0: 21 horas.
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0: 21h13.
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1: 21 horas, 20 minutos.
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2: 21 horas 42 minutos.
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2: 22:01.
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2: 22 horas, 21 minutos.

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1: 22 horas, 43 minutos.

0: 22:59.
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0: 23 horas.
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10: 23:24.
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1: 23 horas e 47 minutos.

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1: 18:18.
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3: 2 horas.
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1: 2:22.

0: 2:38.
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0: 10:47.
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0: 6:58.
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4: 4 horas.
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0: 4:09.
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0: 4:21.
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1: 4:32.
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0: 4:38.
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0: 4:58.
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4: 5 horas.
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2: 5 horas e 18 minutos.
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0: 5:24.
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4: 5:35.
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0: 5:43.
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3: 5 horas e 52 minutos.
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0: 5:58.
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0: Vá ao Oeste. Durante o século XV, os desbravadores dos mares passaram por muitas empreitadas difíceis. Eles estavam em busca de novas terras. Colombo descobriu a América do Norte em 1492 e Cabral, o Brasil, em 1500. Descobriram essas terras ao oeste de onde residiam, a milhas e milhas de distância. Tempos depois, houve outras empreitadas. Os americanos buscaram novas terras, mas ao oeste de onde estavam. Afinal, Colombo ficou apenas no descobrimento da parte leste do continente americano. E assim também foi com Cabral. No Brasil, a incumbência de ir em busca do oeste do território coube aos bandeirantes. Em nenhum momento essas empreitadas foram fáceis. Muitas pessoas sucumbiram diante desse desafio. A conquista das novas terras ao oeste foi um marco de superação da história humana. Procuremos nos imaginar como os esportistas. Todos eles buscam a sua superação. No início, sofrem muitas derrotas. São quedas inúmeras e muitas frustrações. Mas, em seguida, conseguem alcançar o seu oeste. É o alpinista chegando ao cume de uma montanha. O surfista pegando uma onda perfeita. O paraquedista executando com maestria suas manobras. Esses são apenas alguns exemplos de superação desses atletas. Para chegar a isso, com certeza, muito trabalho, dedicação, persistência e outros adjetivos foram necessários para que a meta traçada por eles fosse alcançada. Eles conseguiram conquistar o seu oeste. Um oeste que não é fácil de ser alcançado, mas também não é impossível. E para nós? Onde está o nosso oeste? Temos um a buscar? Seria a busca de um melhor salário? De uma família perfeita? De amigos e familiares compreensivos e cooperativos ao máximo? Nosso oeste está tão distante como estava para Colombo e Cabral? É algo mais fácil ou mais difícil de ser alcançado? Muitas são as perguntas e várias são as respostas. Cada um de nós tem a sua, cada um tem o seu oeste a buscar. Resta saber agora se essa busca é uma busca nobre, uma busca que nos fará permanecer no caminho do bem. Reflitamos bem qual oeste estamos buscando. Se estamos no rumo onde, no futuro, veremos um caminho de luz, ótimo, sigamos em frente. No entanto, se no atual caminho percebemos que logo mais à frente enxergaremos um céu cinza e carregado, paremos e busquemos uma nova rota. Os desbravadores dos mares, por certo, enfrentaram várias tempestades e souberam contorná-las. Tiveram que mudar a sua rota, mas não o seu destino. Vários oestes existem e podem ser alcançados, mas apenas você é o dono do seu destino. Pense nisso, mas pense agora. Chegamos assim ao final de mais um Pense Nisso. 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
4: No segundo trimestre de 2026, o custo da pecuária subiu em Mato Grosso. A maior alta foi na recria e engorda, que avançou 5% devido aos gastos com suplementação, pastagens e a valorização dos animais.
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7: Bom dia, 6:21.

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0: Segunda-feira, 3 de agosto, ouça os destaques da edição de hoje. Apagão atinge cidades do norte de Mato Grosso no fim de semana.
1: Bolívia dá início ao projeto de um novo corredor rodoviário que vai ligar o país ao Brasil, passando por Mato Grosso.
0: Termina quarta-feira o prazo para convenções partidárias em Mato Grosso. 5 candidatos já estão na disputa pelo governo do estado.
1: Dia dos Pais deve movimentar 414 milhões de reais na economia de Mato Grosso.
0: E o grupo Flor Ribeirinha conquista o pentacampeonato em Festival Internacional de Folclore na Turquia. Isso e mais até 8 horas da manhã. A primeira página está só começando.

0: Excelente segunda-feira para você, um bom começo de semana. Na capital do estado, 23 graus. Máxima que hoje pode chegar aos 32 na parte da tarde, mas o sol ainda não apareceu com força, diferentemente dos outros dias. O dia está começando muito bonito, uma semana muito agradável por aqui. Bom, eu sou Cleto Kipper e ao meu lado, Yasmin Oliveira. Bom dia.
1: Bom dia, Cleto. Bom dia para você, ouvinte. Excelente manhã. Vamos juntos até às 8 horas da manhã.
0: Vamos falar um pouquinho sobre o dia de hoje na história, Yasmin. 3 de agosto, dia que celebra a arte da capoeira, valoriza o trabalho tradicional. Tem muita coisa. Então, dia do capoeirista. Essa data para homenagear a manifestação cultural brasileira que mistura arte marcial, dança, música, resistência histórica, sendo um símbolo poderoso da nossa herança afro-brasileira.
1: Este 3 de agosto também é o dia do tintureiro. Uma homenagem a estes profissionais dedicados que dominam a arte e a técnica do tingimento de tecidos, cuidando dos detalhes e da renovação de peças com muita precisão e habilidade.
0: Ontem, 2 de agosto, celebramos o aniversário de Guiratinga, um município que guarda uma história fascinante ligada à extração mineral. Foi na região que se descobriu, em 1924, o famoso diamante Jalmeida, com mais de 109 quilates e é o formato de um ovo de pomba. A pedra foi achada de maneira acidental, batizada com as iniciais do comprador, tornando-se o maior diamante encontrado no Brasil na época, descoberto na zona leste de Mato Grosso. É um marco da nossa história, da nossa regionalidade. Segunda-feira, então, de muita energia positiva para começar a semana, de valorização da nossa cultura e, por que também não, de muitas descobertas. Uma excelente semana para todos nós.
1: Bom, e por falar em descoberta, Cleto, o motorista que sai de casa hoje, passa pela Avenida Miguel Sutil, vai ter uma bela descoberta. Por quê? A Stephanie Gomes vai contar pra gente. Bom dia, Stephanie. Conta pra gente qual que é a novidade.
2: Bom dia, Yasmin. Bom dia, Cleto. Uma ótima segunda-feira para todo mundo. Um pouquinho antes, vou trazer um panorama de todo o trânsito e depois eu vou falar da Miguel Sutil. O trânsito ele está começando bem calmo e eu começo também pela Avenida Edna Maria Albuquerque, próximo aos condomínios, ali também um pouco na região do Parque Tianair, onde a movimentação segue bem tranquila, com fluxo grande de veículos. Falo agora também da Átomo Canavarros, próximo ao IFMT, onde a movimentação segue fluindo bem até agora. E eu trago as informações que as pistas da Avenida Miguel Sutil, no trecho em obras ali do complexo viário do Jardim Leblon, foram liberadas e o trânsito voltou a funcionar com duas faixas em cada sentido. Além disso, quem segue pela Avenida do CPA no sentido bairro-centro passou a utilizar o novo acesso para entrar na Miguel Sutil no sentido Coxipó. O retorno em frente ao hotel que fica na Avenida do CPA foi desativado como parte das mudanças no trânsito da região. Apesar dessa liberação, as obras continuam. Os trabalhos eles estão concentrados na parte inferior dos viadutos, nas laterais da Miguel Sutil e nas pistas de acesso à Avenida do CPA. Também segue a construção da trincheira na Rua Boa Vista e a previsão é que o trânsito sobre essa estrutura seja liberado até o fim de agosto. Yasmin, eu volto com você.
1: Obrigada, Stephanie. Então, uma boa notícia para o motorista. Quem passou ali no fim de semana já deve ter visto e usado, né, essa pista que está desbloqueada agora. Um paraíso, Cleto.
0: Pois é, quem passou por lá fim de semana disse que estava muito tranquilo. Trânsito melhorou 100%. Essa era a expectativa de todo mundo, né, Yasmin? Enfim, a liberação dessa pista por ali e a tendência agora é de avanço nas obras, como bem explicou a Stephanie. Ainda dando uma passada no trânsito, as entradas da cidade estão com um trânsito bem tranquilo nesse começo de dia. O único ponto de atenção aqui é para quem vai passar pela Imigrantes, com trânsito bastante congestionado, uma região de muitas empresas, muita gente se deslocando para trabalhar, sem falar que muita gente também mora ali nas redondezas. Nas demais entradas, o trânsito está fluindo normalmente. Vamos para Sorriso conversar com a Tâmara Figueiredo, porque está todo mundo se perguntando o que aconteceu no fim de semana. Faltou luz quase uma hora na maior parte das cidades da região norte. Tâmara, bom dia. O que vocês conseguiram apurar por aí?
3: Olá, Cleto, bom dia a você, bom dia Yasmin e a todos que nos acompanham. Pois é, esse apagão deixou milhares de moradores sem energia elétrica na noite de sábado. A interrupção durou aproximadamente uma hora e afetou residências, comércios e serviços.

0: o Operador Nacional do Sistema, o ONS, para acompanhar a ocorrência, apurar as causas e aguardar o restabelecimento completo do fornecimento de energia. Até o momento não há registro de danos mais graves relacionados à interrupção. A Energisa informou ainda que novas atualizações serão divulgadas caso haja informações dos órgãos responsáveis pelo sistema elétrico. Felizmente foi só um susto mesmo. Volto com vocês.
1: Muito obrigado, Tâmara. Vamos ver se o governo federal vai se manifestar ao longo do dia de hoje, porque eu lembro, Yasmin, que nos últimos episódios que tivemos, o governo se manifestou para explicar o que poderia ter acontecido, se pode voltar a acontecer ou não. É claro que deixa todo mundo muito assustado.
2: Com certeza, Cleto. E por falar em energia, tem uma novidade para o nosso consumidor, podemos dizer assim, né? Nosso ouvinte consumidor, a bandeira tarifária vai continuar amarela agora no mês de agosto. A decisão é da Agência Nacional de Energia Elétrica. O acréscimo de R$1,88 a cada 100 kWh consumidos será mantido para todos os consumidores. Esse é o quarto mês com a bandeira amarela. Segundo a ANEEL, a manutenção da bandeira acontece por causa do período de estiagem, o que leva a uma geração hidrelétrica menor devido aos níveis dos reservatórios, além do uso das usinas termoelétricas com custo mais elevado. A bandeira tarifária indica ao consumidor os custos reais da geração de energia. Quando a geração fica mais cara, a cobrança extra é aplicada de forma automática nas contas. Por causa do tempo seco, as condições estão menos favoráveis para os reservatórios que geram energia.
1: Vamos para a região sudeste conversar com Alex Bettinardi. Dia dos Pais chegando e tem um mutirão muito legal sendo realizado pelo Poder Judiciário até o dia 8 de agosto. É o chamado mutirão Pai Presente, para reconhecimento de paternidade, regularização do registro civil. Alex, quais são as informações? Boa semana para você.
3: Oi, Cleto, bom dia Yasmin e a todos que nos acompanham. O mutirão amplia o acesso da população aos serviços gratuitos de reconhecimento de paternidade, exames de DNA e inclusão do nome do pai e dos avós paternos na certidão de nascimento. Quando há necessidade de exames de DNA, as coletas são realizadas na última sexta-feira de cada mês. A iniciativa garante direitos como pensão alimentícia, herança, convivência familiar, identidade, além de fortalecer vínculos afetivos e promover a cidadania. Os serviços também são oferecidos durante todo o ano pelo Judiciário de Mato Grosso, por meio dos Centros Judiciários de Solução de Conflitos e Cidadania e das diretorias dos fóruns nas comarcas onde não há unidades instaladas. Além dos novos atendimentos, os exames de DNA realizados durante o mutirão também podem agilizar processos judiciais já em andamento, com os laudos sendo anexados diretamente aos autos. A ação também contempla casos de reconstrução genética, quando o suposto pai é falecido ou está ausente, conforme previsto em lei. Em Rondonópolis, os atendimentos do SEJUSC são realizados presencialmente no Fórum da Comarca, que fica na rua Barão do Rio Branco, número 2299, no bairro Jardim Guanabara. O atendimento começa a partir do meio-dia. Em outros municípios, é necessário confirmar o horário de atendimento de cada comarca. Cleto e Yasmin, volto com vocês. Boa semana pra gente.
1: Excelente semana para vocês aí na região sudeste. O microfone segue sempre aberto aqui para trazer notícias dessa região tão importante.
2: Agora, falando sobre o caso do júri do Carlinhos Bezerra, 6h43, Carlinhos Bezerra foi condenado a 36 anos de prisão em regime fechado pelo feminicídio da ex-namorada Thaís Machado e pelo homicídio de William César Moreno. A decisão saiu após quase 13 horas de julgamento pelo Tribunal do Júri.
1: Os jurados acolheram a tese apresentada pelo Ministério Público, reconheceram a autoria, a materialidade dos crimes que ocorreu em janeiro de 2023. O julgamento foi realizado depois de uma série de tentativas da defesa para adiar a sessão. Ao final, a juíza Mônica Perri negou o réu o direito de recorrer em liberdade, determinou a manutenção da prisão para início imediato do cumprimento da pena. A defesa diz que vai recorrer da sentença, só reforçando: Carlinhos Bezerra condenado a 36 anos de prisão em regime fechado.
2: Cleto, vamos dar uma olhada como é que está a temperatura agora nas regiões aqui do nosso estado?
1: Bora lá, dando uma olhada então aqui, mínimas que estão variando, Yasmin, nas maiores

0: Cidades entre 20 e 23 graus, esse começo de dia de temperatura bem tranquila, bem amena. Aqui na capital que está com esses 23 graus, mas o sol ainda não apareceu com aquela força dos últimos dias, né? Máximas também variando, podendo chegar a 34 graus em algumas cidades. Então, são essas as temperaturas nesse momento e a previsão para hoje à tarde. Deixa eu tentar pegar rapidamente aqui, Yasmin, no site do IMET, o Instituto Nacional de Meteorologia, para a gente saber como é que foi o domingo no país. A gente vem registrando as maiores temperaturas do país, as cidades de Mato Grosso, e nós temos aqui Nova Chavantina mais uma vez liderando esse ranking com 37 graus. Rondonópolis também 37, e aí Cuiabá aparece com 36. Então ontem os termômetros na capital do estado marcaram 36 graus.
1: Hora do intervalo, daqui a pouco tem mais informações para você, a gente vai falar sobre as convenções que foram realizadas neste fim de semana e também falar sobre a integração, uma rodovia que está sendo feita, que é para ser feita, uma parceria que foi firmada entre o governo da Bolívia e do Brasil para que um novo corredor rodoviário possa ser criado entre Brasil e Bolívia, saindo aqui de Mato Grosso. Daqui a pouco a gente conta os detalhes para você. 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

0: 6h49, ouvinte, um bom dia para você, uma boa semana, obrigado por confiar no nosso trabalho, no nosso jornalismo. Olha, dando uma olhada aqui rapidamente, Yasmin, no aplicativo de mobilidade, apareceu um acidente na Miguel Sutil, quase chegando na Ponte Nova, tá congestionando aquele trecho. Nós vamos em busca de informações para entender o que que aconteceu. Ouvinte também fica à vontade para participar no 99680-5454. Bora atualizar o cenário eleitoral, cenário de convenções. Quarta-feira é o prazo fatal, termina o prazo dado pela Justiça Eleitoral para que os partidos e federações façam essas convenções, né, Yasmin?
1: Isso mesmo, e que definam quem será o candidato que eles vão colocar à disposição para as eleições de 2026. Então, por isso que a gente fica de olho nessas convenções e traz aqui, porque a partir delas tem essa definição dos candidatos. O Partido Socialista dos Trabalhadores Unificados, o PSTU, confirmou na última sexta-feira a candidatura de Hertz Dias à presidência da República e de Vera Lúcia ao governo do estado de São Paulo. Também foram confirmadas as candidaturas de Vanessa Portugal para vice-presidente e Renata França vice-governadora. Hertz é professor da rede pública no Maranhão e também é rapper. Ele se propõe a enfrentar a extrema-direita e ainda se coloca como uma alternativa socialista e independente para a classe trabalhadora. Vera Lúcia, candidata do governo de São Paulo, é operária, né, da área de calçados e classificou a sua candidatura como alternativa socialista aos governos constituídos e aos interesses dos patrões.
0: Ontem o PT, Partido dos Trabalhadores, oficializou a candidatura do presidente Lula à reeleição. Lula busca seu quarto mandato, terá novamente Geraldo Alckmin como vice, repetindo a chapa passada. Aos 80 anos, Lula vai em busca do quarto mandato presidencial. Ele foi eleito em 2002, reeleito em 2006 e novamente escolhido como presidente em 2022. O presidente também disputou as eleições de 1989, de 1994 e 1998, quando saiu derrotado. Primeiro por Fernando Collor, depois por Fernando Henrique Cardoso, duas vezes.
1: Se vencer neste ano, chegará a 16 anos como presidente e ficará atrás somente de Getúlio Vargas, que governou o Brasil por pouco mais de 18 anos, mas só foi eleito pelo voto direto uma vez. Outros candidatos que já fizeram convenções também, né, Cleta, esse fim de semana, é o Flávio Bolsonaro,
0: Ronaldo Caiado também, Romeu Zema, foi a vez no sábado, Yasmin, de Renan Santos do Missão também oficializar a candidatura à presidência da República. Os partidos agora reforçam até quarta-feira, 5 de agosto, para oficializar na Justiça Eleitoral as candidaturas. Esse prazo de convenções termina quarta, mas a documentação, né, para você entregar na Justiça Eleitoral, ela segue até o dia 15 de agosto e a campanha eleitoral já começa no dia seguinte.
1: A questão aqui das outras convenções à presidente que foram realizadas é que alguns desses candidatos, né, o Lula já saiu e já colocou o vice dele como Geraldo Alckmin, é que alguns desses candidatos, como Flávio, por exemplo, e os demais, ainda não escolheram seus vices. Por isso que ainda não tem esse nome totalmente confirmado, porque precisa dessa chapa completa para poder sair para candidato, né? Agora, as convenções de partidos que foram realizadas aqui no fim de semana.
0: O Partido Democrata realizou convenção partidária sábado em Cuiabá, homologou a candidatura do coronel Darwin ao cargo de senador, com primeiro e segundo suplentes da própria legenda. Durante a convenção também foram homologados 8 nomes para a disputa de uma vaga na Câmara dos Deputados. O partido decidiu não lançar nomes para a Assembleia Legislativa este ano e nem ao governo do estado por enquanto.
1: A Federação Renovação Solidária, formada pelo PRD e pelo Solidariedade, realizou neste domingo a sua convenção estadual também. O grupo oficializou 9 candidatos a deputado federal e informou que mantém tratativas para apoiar para o Senado a pré-candidata Janaína Riva, do MDB, e também José Medeiros, candidato já oficializado pelo PL.
0: Muito bem, esses são os movimentos das eleições, das convenções dos últimos dias. Até o momento a gente tem a princípio 5 candidatos ao governo do estado já definidos em convenções. Isso pode mudar também nos próximos dias, esse número pode aumentar, a gente vai atualizando para você. 6h53, gente, mudar completamente de assunto, o sistema Famato anunciou a construção de um novo centro de treinamento do Senar em Alta Floresta. Novidade foi apresentada durante a abertura de uma feira, reforçando o investimento na qualificação de trabalhadores para o crescimento do agronegócio no norte do estado. projeto está na fase final de planejamento, deve seguir agora para a licitação assim que a documentação da área for regularizada.
1: Esse novo espaço, ele vai oferecer cursos para operação de máquinas agrícolas, manejo de lavouras, gestão de propriedade e também outras áreas do setor. Segundo o sistema da Famato, a região já capacita mais de 1.500 pessoas por ano e o novo centro, ele vai ampliar a oferta de treinamentos e aproximar a formação profissional dos produtores e também trabalhadores rurais.
0: Muito bem, o governo da Bolívia deu início a um projeto que vai criar um novo corredor rodoviário com o Brasil, passando por Mato Grosso. O foco é integrar ainda mais o agronegócio na América do Sul. O Fabrício Baldini tem as informações.
2: A pequena cidade boliviana de San Ignacio de Velasco faz fronteira com Mato Grosso. Durante os festejos dos seus 278 anos, recebeu autoridades, empresários e liderança do agronegócio do Brasil e da Bolívia. Estes participaram da cerimônia em que o presidente Rodrigo Paz assinou um termo de cooperação para o projeto de construção de uma rodovia que vai ligar a cidade boliviana à região de Vila Bela da Santíssima Trindade, em Mato Grosso. O trecho terá 129 quilômetros de extensão e as obras do lado do Brasil já estão em andamento. Quando os dois lados estiverem concluídos, a Bolívia terá um acesso mais rápido ao Oceano Atlântico via Porto Velho. Ao mesmo tempo, os brasileiros ganham mais um acesso ao Oceano Pacífico através da Bolívia, ampliando a integração dos países da América do Sul. O corredor internacional vai receber um posto aduaneiro alfandegado, que vai fortalecer as relações comerciais entre os dois países, além de contribuir para o desenvolvimento da região. O Jair Barros, que é motorista, percorre esse caminho a trabalho há quase 15 anos. Já enfrentou muitas dificuldades na estrada de terra.
3: Essa estrada aqui já foi muito difícil, né? Já teve atoleiro, já foi interditada no tempo das águas, né? Então hoje, com essa realidade que nós estamos vendo aqui, tá um sonho que eu achei que não ia participar desse sonho, mas estamos aqui presenciando esse momento especial aqui, né?
2: O empresário Iraí Maggi destaca que os dois países vão lucrar com a rodovia, diminuindo os custos do transporte tanto do lado boliviano, em direção ao Atlântico, quanto dos brasileiros para o Pacífico.
4: Nós vamos ajudar eles e eles vão ajudar nós. Então aqui nós temos produção altíssima de soja, uma região. O que está faltando? Aqui eles gastam $5 a mais para colocar uma saca de soja dentro do navio, 3.500 quilômetros indo lá para a Argentina. Aqui, Porto Velho está tudo pronto, tem bilhões e bilhões investido e está aqui pertinho, então tem que conectar o Brasil.
2: O presidente da Comissão de Integração Brasil-Bolívia, Pedro Lacerda, fala sobre as oportunidades.
5: Essa pavimentação, como também a instalação da aduana, ela vai nos permitir virarmos de frente e nos integrarmos não só à Bolívia, como também ao porto de Arica, Iquique, no Oceano Pacífico. Que essa região aqui pelo porto de Arica são quase 2.000 quilômetros a menos do que os outros corredores existentes.
2: Produtores rurais de Mato Grosso também vão poder comprar diretamente da Bolívia a ureia, um dos fertilizantes mais usados do mundo. Hoje, eles importam o produto da Ucrânia. Já a Bolívia vai poder entregar os seus produtos e voltar com os caminhões carregados de soja para abastecer as indústrias de produção de óleo, como ressalta o vice-governador da província de José Miguel de Velasco, Cristian Mendes.
6: Não vai permitir, como região, poder ser um eje estratégico para a distribuição de carga entre Atlântico e Pacífico.
2: Fabrício Baldini para o Primeira Página.
0: Muito bem, Yasmin. É uma mudança na geografia, na logística da América do Sul, né? A gente já é o maior produtor de alimento aí do mundo, podemos dizer assim. Agora uma nova alternativa para escoar toda essa produção. Vamos aguardar, né? Acompanhar de perto como vai ser esse processo todo até a instalação dessa aduana na fronteira.
1: E que venham mais projetos, né, Cleto? Isso daí é desenvolvimento, a gente está acompanhando, já falamos aqui inclusive da rota bioceânica também, que tem tudo para ser um grande corredor logístico também, claro, a gente acompanha e traz para você, ouvinte. E agora a gente vai trazer, antes de ir para o intervalo, o que é destaque no mundo.
0: Isso, a temporada de monções, é isso? Voltou a provocar estragos no sul da Índia, Yasmin. Fortes chuvas, enchentes, já deixaram 14 mortos, milhares de desabrigados. O estado de Kerala foi o mais atingido, 11 vítimas, mais de 7 mil, quase 8 mil pessoas levadas para abrigos montados pelo governo. No estado vizinho de Karnataka. Um deslizamento de terra matou um casal e o filho. As equipes de resgate continuam trabalhando nas áreas afetadas, enquanto a previsão indica mais chuvas e ventos fortes nos próximos dias no sul da Índia.
1: E subiu para 88 o número de imigrantes que morreram ao tentar entrar em Ceuta. Cerca de 60 mil africanos nadaram rumo ao enclave espanhol. O incidente desencadeou uma nova crise migratória lá no norte da África, né? Esses moradores de Marrocos tentaram entrar nesse território que é de administração espanhola, além de uma crise política na União Europeia, que essa migração, né? Imigração também gerou. Antes da Guarda Civil Espanhola instalarem uma barreira inflável, né, em Ceuta, e agora eles colocaram uma barreira ainda maior, Cleto, para tentar conter esses novos fluxos migratórios pelo mar de Marrocos.
0: E a Itália anunciou que deve suspender por um mês o regime de livre circulação de espaço com a Espanha em resposta à entrada de imigrantes de Marrocos em Ceuta. A medida não deve afetar cidadãos espanhóis ou de outros países da União Europeia que viajam para a Itália.
1: O governo do Irã afirmou que está próximo de concluir um acordo com o Omã sobre a nova rota de trânsito de navios comerciais do Estreito de Hormuz, um ponto crucial na guerra no Oriente Médio. O anúncio do regime iraniano ocorreu horas após o presidente dos Estados Unidos, o Donald Trump, ter anunciado que cancelou ataques em larga escala que faria contra o Irã neste fim de semana.
0: Para finalizar aqui nesse giro, Brasil está entre os 29 países que assinaram o documento de criação da Organização Mundial de Cooperação em Inteligência Artificial, com sede em Xangai, na China. O objetivo é desenvolver uma governança global de inteligência artificial por meio de modelos com código aberto, que permitam a apropriação da tecnologia por qualquer empresa ou organização. Especialistas apontam que esse grupo, essa cooperação, é uma oportunidade para o Brasil desenvolver a própria soberania digital. Pausa rápida, você de Rondonópolis e Sorriso tem notícias da sua região.
1: Cáceres, a partir de hoje, também com seu jornal local, com uma hora, os nossos ouvintes pediram. Então, para você, ouvinte aí de Cáceres, tem informações locais a partir de agora, até as 8 horas da manhã. E para você da região do Araguaia, você fica agora com a nossa excelente programação musical. Você da região metropolitana, continue com a gente. Depois do intervalo, tem muito mais informações.

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2: 7:02.
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18: Uma excelente manhã para você, ouvinte. E hoje, segunda-feira, dia 3 de agosto de 2026, a gente aqui num formato diferente do nosso jornal. Eu sou Fernanda Piva e nós vamos juntos a partir de agora com informações de Cáceres e toda a nossa região até às 8 horas da manhã. E junto aqui comigo no estúdio, Jaconias Neto. Bom dia, Jaconias.
19: Muito bem, bom dia, Fernanda. Bom dia, caro ouvinte. Ótima segunda-feira, ótima semana. Satisfação ter a sua companhia. Já aproveito para convidar a você a participar conosco, viu? Mande seu comentário, sugestão de reportagem pelo número 99803-5504.
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18: Pedestres correm risco sem local seguro para travessia na BR-070.
19: Uso de bicicletas elétricas por crianças sem proteção aumenta em acidentes.
18: Associação Amigo dos Animais de Cáceres ganha uma nova casa.
19: Esporte Paralímpico de Cáceres é destaque internacional.
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0: Mato Grosso registrou em julho deste ano o menor número de focos de calor para o mês desde o início da série histórica do Instituto Nacional de Pesquisas Espaciais, o INPE. Foram 746 registros, uma redução de mais de 78% em relação à média histórica e de 26% se a gente comparar com julho do ano passado.
1: Segundo o INPE, cerca de 60% dos focos foram registrados em áreas federais, como regiões indígenas e assentamentos, onde o combate a incêndios é de responsabilidade do governo federal. Apesar da queda, o Corpo de Bombeiros faz um alerta. O período de seca continua crítico e a combinação de calor intenso, baixa umidade do ar e ventos fortes aumenta o risco de incêndios florestais. E atenção, viu? Vale lembrar que o uso do fogo para limpeza de áreas rurais está proibido em todo o estado até o dia 30 de novembro. Queimadas ilegais podem ser denunciadas pelos telefones 190 ou 193, que são da Polícia Militar e também do Corpo de Bombeiros Militar do estado de Mato Grosso.
0: E falando ainda em queimadas, né? Mudando de assunto, na verdade, agora eu quero falar para você só sobre um assunto muito importante. Você já foi ali pro lado da BR-070? Você já passou ali, Jaconias, na BR-070?
1: Já algumas vezes, viu, Fernanda?
0: Você percebeu que as faixas de pedestre na BR que atravessa Cáceres estão com a pintura desgastadas em vários trechos, o que dificulta a visibilidade e aumenta o risco de acidente.
1: É, a situação está complicada, viu, Fernanda, aqui na cidade de Cáceres. A orientação é para que os motoristas reduzam a velocidade ao se aproximar das travessias e respeitem a preferência do pedestre.
0: O trabalhador João Lucas, em uma conversa com a nossa equipe, destaca sobre as dificuldades do dia a dia com a falta das faixas na rodovia que corta o município.
2: Sinalização de Cáceres está péssima, péssima. Não tem muita sinalização, a gente não sabe muito onde estacionar o carro. Ainda mais que eu sou pedestre, corre o risco aí qualquer hora ser atropelado. A sinalização aqui está péssima.
0: Já quem vai atravessar a rodovia deve olhar para os dois lados e só começar a travessia quando houver segurança. A segurança no trânsito é responsabilidade de todos.
1: O motorista de aplicativo ainda fala que todos os condutores ficam perdidos com a falta de sinalização aqui no município de Cáceres.
2: E isso não é de agora, já faz muito, muito, muito tempo. E não é só eu que já me envolvi em acidente, já vi muito companheiro meu já também já se envolver e pessoas a gente assistir e não poder fazer nada.
0: E por se tratar de uma rodovia federal, a gente entrou em contato com o DENIT, que é o órgão responsável pela manutenção da via, para ter um posicionamento sobre a revitalização da sinalização. Só que até o fechamento dessa edição, não houve retorno do órgão.
1: São 7:10. E o que leva, né, Fernanda, justamente essa questão de acidentes. Uma outra pauta, um outro assunto, de fato, são o aumento de acidentes de bicicleta elétrica, viu, aqui no município de Cáceres. As bicicletas elétricas têm ganhado cada vez mais espaço no trânsito, principalmente pela praticidade, economia e rapidez nos deslocamentos. Mas o aumento nos números desses veículos também acende um alerta para a segurança.
0: Segundo a segunda tenente do Corpo de Bombeiro Militar de Mato Grosso, Anne Caroline, um dos maiores riscos é a falta de sensação de segurança, que pode levar o condutor a adotar comportamentos perigosos.
3: Um dos principais riscos está na falsa sensação de segurança. Mesmo parecendo simples de conduzir, a bicicleta elétrica ela pode causar quedas graves, atropelamentos e colisões, especialmente quando utilizada em alta velocidade, na contramão, em calçadas, em locais com grande circulação de pessoas ou então por condutores sem experiência.
1: Para reduzir os riscos, é fundamental que o condutor utilize os equipamentos de segurança e respeite as regras de trânsito.
3: A orientação é clara. Use equipamentos de proteção, principalmente capacete, calçado fechado e roupas que facilitem a visualização. À noite, use a iluminação dianteira e traseira, sinalização refletiva e mantenha a bicicleta sempre em boas condições, com freios, pneus e bateria revisados. Também é fundamental respeitar as regras de trânsito. Não avance o sinal vermelho, não trafegue na contramão, não utilize celular enquanto conduz e redobre a atenção em cruzamentos, rotatórias, faixas de pedestres e vias de grande movimento.
0: E se você passar em frente às escolas no horário de saída, você vai ver que muitos adolescentes já utilizam a bicicleta elétrica e por isso a tenente faz um alerta especial a você que é pai ou responsável sobre o uso das bicicletas elétricas por crianças e adolescentes.
3: Pais e responsáveis também precisam estar atentos. Crianças e adolescentes não devem utilizar as bicicletas elétricas em vias públicas se caso não tiver uma orientação, se não usar em segurança ou se não tiver maturidade para usar a bicicleta. A velocidade, o peso do equipamento e o trânsito pode transformar uma brincadeira em um grave acidente e machucar e levar a óbito as pessoas.
1: Outro ponto importante é ter cuidado durante o carregamento da bateria, seguindo as recomendações do fabricante para evitar acidentes.
3: Outro cuidado importante é com a bateria e o carregamento. Evite carregadores improvisados, não deixe a bateria carregando sobre a cama, sofá ou próximo de materiais inflamáveis e não utilize equipamentos danificados. Falhas elétricas podem causar incêndios.
0: E por fim, a oficial reforça que escolhas simples e atitudes responsáveis fazem toda a diferença para garantir um trânsito mais seguro para todos.
3: A segurança no trânsito começa desde as escolhas mais simples, de reduzir a velocidade, de respeitar o próximo e conduzir com prudência. Em caso de acidente ou emergência, ligue 193.
1: São 7h03, ainda com esse assunto das bicicletas elétricas, viu? Que agora virou um assunto também nacional. Adolescentes que usam bicicletas elétricas para ir à escola, ao trabalho ou se deslocar para a cidade podem enfrentar novas regras nos próximos anos. Projeto que entra em discussão no Congresso Nacional e nas câmaras municipais e propõe mudanças para aumentar a segurança no trânsito.
0: Entre as medidas está a definição de uma idade mínima para conduzir esses veículos. Uma proposta também prevê autorização apenas para jovens a partir dos 15 anos. Outra estabelece o limite de 16 anos. As duas ainda estão em análise e não estão em vigor.
1: Os textos também tornam obrigatório o uso de capacete e de equipamento de segurança como companhia, viu? Como campanha, perdão. A iluminação também e refletores. Além disso, fixam limites de velocidade conforme o local de circulação.
0: E as propostas ainda prevêm multas para quem utilizar o celular ou fone de ouvido durante a condução e até punições para pais ou responsáveis ou permitirem que menores de idade utilizem bicicletas elétricas de forma irregular. E é interessante falar nisso, Jaconias, porque mesmo que a lei ela não está aí, mas você, como pai, você precisa manter a segurança do seu filho, né?
1: Ah, é verdade. A segurança vem em primeiro lugar. Por isso, de fato, os pais responsáveis devem fiscalizar, né, as crianças, os adolescentes, para, de fato, evitar acidentes, principalmente no trânsito aqui de Cássia, né, Fernando? Que está um pouco caótico. Olha, agora destacando sobre a educação, a Universidade Federal de Mato Grosso vai reunir em Cuiabá especialistas de todo o país para discutir o futuro dos geoparques brasileiros. O encontro acontece nos dias 16 e 19 de setembro e terá inscrições gratuitas com vagas limitadas.
0: E a programação vai reunir pesquisadores, estudantes e profissionais para debates de temas como geodiversidade, geoconservação, geoturismo, sustentabilidade e políticas públicas. Também estão previstas palestras, mesas temáticas, visitas técnicas a geoparques e principalmente ali na Chapada dos Guimarães e outras atividades culturais. O Caiube Kun, que além de professor da UFMT, é presidente da FEBRAGEL, é um dos organizadores e falou com a gente sobre o evento. Vamos ouvir.
4: O evento vai ser uma oportunidade muito legal para conversar sobre a história do nosso planeta, sobre o que as rochas, as formas de relevo nos contam, sobre como que a gente pode utilizar essa geodiversidade que existe ao nosso redor como uma forma de desenvolvimento do turismo, uma forma de desenvolvimento da educação, da ciência, nesses locais onde possui uma geologia, uma geomorfologia, uma geodiversidade fantástica, como é o caso dos municípios de Chapados Guimarães, região do Domo da Araguaína, entre muitos outros lugares do estado de Mato Grosso. Então, vai ser uma oportunidade de juntar tanto a parte técnica como científica, como os profissionais que atuam no setor.
1: E quem quiser apresentar trabalhos científicos tem até o dia 15 de agosto para enviar os resumos. Já as inscrições para participar dos eventos seguem abertas até o dia 15 de setembro. 7:17, é hora do intervalo. No próximo bloco, destacando sobre indicadores econômicos, também cotação agrícola e o que os produtores estão fazendo, né, para combater as estiagens, né? É o assunto do próximo bloco. Até já.
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3: E o dólar subiu no último pregão de julho, mas encerrou o mês em queda. Nessa sexta-feira, a moeda norte-americana alcançou 0,17% e fechou cotada a R$ 5,06. Mesmo assim, no acumulado do mês, a desvalorização foi de 1,81%.
4: Já a Bolsa de Valores teve mais um dia de ganhos. A Ibovespa subiu 0,47% e terminou julho perto dos 178 mil pontos. No acumulado do mês, a alta foi de 3,47%.
3: Os investimentos acompanharam os balanços financeiros de grandes empresas e o cenário econômico internacional. Nos Estados Unidos, a decisão de manter os juros inalterados e os bons resultados de empresas do setor de tecnologia e energia ajudaram a melhorar o humor do mercado.
4: No Brasil, a atenção também esteve voltada a cotas públicas. Dados do Banco Central mostram o aumento de dívidas no setor público, que chegou a 81,9% do produto interno bruto.
3: No acumulado de 2026, o dólar registra uma queda de 7,64%, enquanto o Ibovespa acumula uma valorização superior a 10%. O euro também teve um aumento de 0,17% e é vendido a R$ 5,84.
4: No mercado financeiro, o euro também teve aumento de 0,17%, vendido a R$ 5,84.
3: E falando um pouquinho sobre economia, a bandeira tarifária vai continuar amarela. A decisão é da Agência Nacional de Energia Elétrica e o acréscimo de R$ 1,88 a cada 100 kWh consumidos, será mantido para todos os consumidores. Esse é o quarto mês com a bandeira amarela.
4: É, segundo a ANEEL, a manutenção da bandeira acontece por causa do período de estiagem, o que leva a uma geração hidrelétrica, menor devido aos níveis de reservatórios, além do uso de usinas termoelétricas com um custo mais elevado.
3: A bandeira tarifária indica ao consumidor os custos reais da geração de energia. Quando a geração fica mais cara, a cobrança extra é aplicada de forma automática nas contas. Por causa do tempo seco, as condições estão menos favoráveis para os reservatórios que geram energia.
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3: A arroba do boi gordo é vendida hoje a R$ 324,17. A vaca gorda, R$ 303,78.
4: A saca da soja abriu o dia sendo vendida a R$ 122,06. O milho teve queda, está cotado a R$ 42,01. E a pluma do algodão é comercializado nesta sexta-feira a R$ 131,31. Os dados são do IMEA, o Instituto Mato Grossense de Economia e Agropecuária.
3: E falando sobre agro, a Conab prorrogou o prazo para empresas interessadas em armazenar farelo de soja nas unidades da companhia. Agora, as propostas podem ser enviadas até o dia 14 de agosto. A medida vale para produtores do setor que atendam à exigência do Ministério da Agricultura.
4: As empresas habilitadas poderão utilizar armazéns na Conab, divididos em 5 lotes regionais, com um contrato de até 12 meses. O objetivo é ampliar o apoio e a comercialização do farelo de soja em diferentes regiões do país. A proposta, documentação deve ser enviada exclusivamente por meio digital. Para participar, o produto precisa seguir os padrões de qualidade definidos pelo Ministério da Agricultura. Mais informações e o edital estão disponíveis no site da Conab.
3: Primeira página. E a gente falou aqui sobre agro, a gente falou sobre período de estiagem, mas o que tem a ver um com o outro? Tem muito a ver. Você sabia que a seca, ela também avança no Pantanal e a preocupação também cresce no campo. Pequenos e grandes produtores já começaram a adotar estratégias para enfrentar a falta de chuva e garantir a alimentação e a água para o gado. É que a redução das chuvas afeta a produção de pasto, diminui a disponibilidade de água e exige um planejamento para evitar prejuízos ao rebanho.
4: Cáceres tem o maior rebanho bovino de Mato Grosso. E nesta época do ano, o cenário é diferente entre grandes fazendas e pequenas propriedades. Enquanto muitos grandes produtores já investiram em reserva de alimentos, a recuperação de pastagem e suplementação animal. O pequeno pecuarista nem sempre tem condições de fazer esse investimento.
3: A preocupação é maior nas pequenas propriedades, onde muitas vezes o produtor depende exclusivamente da pastagem natural e possui uma menor capacidade de investimento. Por isso, a orientação técnica e o planejamento fazem toda a diferença para garantir a saúde do rebanho durante a estiagem.
4: Nas grandes propriedades, o cenário costuma ser diferente. Muitos produtores se preparam com antecedência, fazendo silagem, reserva de feno, suplementação alimentar e manejo nas pastagens para reduzir os impactos da falta de chuva. Vamos ouvir o que diz o vice-presidente João Abadia, que é vice-presidente do Sindicato Rural de Cáceres, sobre essa situação que, de fato, chama atenção e o que os produtores estão fazendo nesse tempo de estiagem.
5: Eu escrevi esse livro porque

0: Fui.
1: De silagem, de feno, para seca, né? E realmente é, a tendência, né, pelo que se informa aí nos meios de comunicação, é para seca, né? E realmente é, a tendência, né, pelo que se informa aí nos meios de comunicação, é para seca, né? E realmente é, a tendência, né, pelo que se informa aí nos meios de comunicação e as previsões é que a seca vai ser severa. Graças a Deus nós estamos sendo surpreendidos aí por chuvas atemporais, né, que tem caído, então a seca, assim, o pico da seca não chegou ainda, né, então é, essa expectativa a gente está que tomara que não se concretize essa seca mais profunda que está se prevendo, né? Então, né, o que nós, como sindicato rural, temos feito é isso, né? E também em relação ao fogo, nossa orientação aos produtores, né? Que os produtores tenham os seus equipamentos, né? Adquiram seus equipamentos, como pipa, como algum trator com lâmina, grade, enfim, equipamentos que possam combater algum foco de incêndio. E também na prevenção, fazer os aceros, né, fazer o cadastro perante os órgãos ambientais e treinamento aos brigadistas, né, que nós até realizamos um recentemente com 70 participantes aí oriundos das propriedades, né, então todo o empenho nosso, né, do sindicato junto com as demais entidades ambientais como a SEM, o Ministério Público, como os bombeiros, né, para que a gente realmente consiga passar tranquilo, né, para esse período de estiagem.
2: Foi. E vamos mudar de assunto. Vamos falar um pouquinho sobre a nova casa da AC. Você já acompanhou toda essa situação da AC, a Associação Amigos dos Animais de Cáceres, que eles tinham perdido a casa. Mas eu trago uma boa notícia para toda a sociedade. A Prefeitura de Cáceres anunciou medidas para garantir a continuidade do trabalho desenvolvido pela Associação Ajuda aos Animais de Cáceres, a AAC.
0: A administração municipal informou que cedeu, de fato, à entidade um prédio de uma antiga creche no bairro Junco, que estava sem utilização. O novo espaço deverá receber animais acolhidos pela associação e oferecer mais estrutura para o atendimento. Além disso, a prefeitura destaca que a exigência da emenda parlamentar destinada ao custeio de castrações e medicações reforça as ações de proteção e controle da população de cães e gatos no município.
3: Nós já temos um local que já há mais de 60 dias, né, a gente procurou a presidente da associação junto com a presidente, a Viviane e a Bia, e fomos lá visitar esse espaço. Gostaram, aprovaram, nós vamos doar esse espaço, que é justamente lá próximo o Junco, ali na creche Gotinhas do Saber. Nós vamos entregar a creche do Junco e essa creche está toda estruturada, vamos só cercar lá para receber nossos animais em situação de rua. A gente já conseguiu outra emenda também para esse ano, para garantir a castração, a medicação, o acompanhamento que já foi feito ano passado, além da estrutura que é do município, que nós vamos doar gratuitamente, sem nenhuma despesa para a associação cuidar.
2: A situação da AC tem mobilizado a comunidade, voluntários e o poder público. A expectativa agora é que a nova estrutura e os recursos disponibilizados ajudem a garantir a continuidade do trabalho da associação, que há anos realiza o resgate e o acolhimento e, claro, o cuidado de animais em situação de abandono aqui em Cáceres. São 7:30, nós vamos agora para outro intervalo. Daqui a pouquinho a gente volta com o que, Jaconias?
0: Vamos falar sobre o recorde, né, de menos foco de calor no estado de Mato Grosso e também destacar os Jogos Paralímpicos. Inclusive, estamos já com a presença do secretário de Esporte de Cáceres, destacando toda a movimentação e os bastidores desta competição. Até já.
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2: E nós estamos de volta e nós vamos voltar com um assunto muito legal, porque nós aqui de Cáceres, a Universidade do Estado de Mato Grosso, a UNEMAT, voltou a se destacar no cenário esportivo internacional. A equipe do Centro de Referência Paralímpica da Universidade conquistou uma medalha de bronze no Brasil Internacional de Parabadminton, uma competição que foi realizada em São Paulo e que reuniu 217 atletas de 19 países.
0: O destaque foi a atleta Bruna Isabelle de Moura Sabino, ao lado de Cristiane Limeira Lourenço. Ela garantiu o terceiro lugar na categoria dupla feminina da classe SH16.
2: Ao todo, 5 atletas da UNEMAT integraram a seleção brasileira no torneio. A Bruna Isabelle, Gabriele da Silva Campos, Gustavo de Souza Moreira, Lucas Gabriel dos Santos Oliveira e Vitor Hugo da Silva Dutra. E para a gente falar um pouco mais sobre Paralímpicos, Cáceres, porque Cáceres volta a ser destaque no esporte estadual ao receber também, agora essa semana, entre os dias 3 e 8 de agosto, os Jogos Paralímpicos e Paradesportivos Mato Grossenses 2026.
0: O evento reunirá atletas de diversas regiões do estado e movimentará a cidade com competições de 8 modalidades. Para falar sobre a preparação e a importância desse evento, recebemos ao vivo o secretário municipal de Esporte e Lazer, Cristiano Neves. Bom dia, secretário.
15: Bom dia Fernanda, bom dia a todos os ouvintes, bom dia a todos vocês que nos acompanham. Desejo uma semana abençoada a cada um de nós, a todos vocês que nos ouvem, e dizer do prazer que nós teremos durante toda essa semana, né? Desse grandioso evento que vai acontecer pela primeira vez na cidade de Cáceres, no município de Cáceres, Eu desejo também uma boa-vindas a todos os atletas, a todas as delegações, a todos os municípios do estado de Mato Grosso que estarão presentes nesse evento. Eu tenho certeza que a Prefeitura Municipal de Castro, juntamente com a CECEL, com a UNEMAT, com todos os parceiros, nós iremos realizar e entregar um evento à altura de tudo aquilo que nós já realizamos dentro do nosso município. E o Paralímpico, eu tenho certeza, juntamente com o Paradesporto, não vai ser diferente. Estamos todos empenhados, muitos ansiosos para poder atender esse público. E tenho certeza que não só a Secretaria Municipal de Esporte, mas a gestão da prefeita Eliane, estaremos todos imbuídos para realizar esse grande evento.
2: E, secretário, a gente vem acompanhando todo esse cenário do Paralímpico aqui na UNEMAT e a gente está vendo grandes resultados. E vendo toda essa evolução, o que que representa para Cáceres agora fazer uma edição dos Jogos Paralímpicos e Paradesportivos a nível estadual?
15: A verdade, Fernanda, é que Cáceres está de parabéns quando se trata de esporte. Ninguém faz nada sozinho. A gestão da UNEMAT é um grande celeiro, não só de professores, de pessoas que comungam com as mesmas ideologias de projetos. O projeto Paralímpico, que é desenvolvido dentro da UNEMAT, juntamente com o professor Hiller e o professor Emanuel, é digno de aplausos. Nós, da gestão municipal, só temos que apoiar. E como que nós podemos apoiar? É tentar trazer esses grandes eventos, aproveitar as lacunas de portas abertas que nós temos hoje dentro da CECEL. Fica aqui o meu agradecimento ao secretário Davi Moura, ao secretário Beto Correia, que tem sido grande parceiro do nosso município, encaminhando grandes eventos para Cáceres. Isso mostra não só a credibilidade que nós temos em trabalhar com várias modalidades, né, com o objetivo de hoje de trazer essas modalidades para coroar isso que vocês acabaram de anunciar no rádio, que é atletas nossos se destacando em nível nacional. Então eu fico muito feliz, acredito que nós estamos no caminho certo. E quando se fala de caminho certo é o quê? É trazer esses eventos para que os nossos atletas possam disputar dentro de casa e mostrar os valores, ter o apoio da torcida, ter o apoio dos pais. Então essas políticas públicas, elas comungam com tudo aquilo que a gente vem trabalhando para poder entregar. Então eu fico muito feliz e tenho certeza que grandes eventos como esse, nós estaremos brigando aí para poder pleitear e trazer para o nosso município.
0: Agora a expectativa é receber delegações de várias cidades. Como o município se preparou para garantir a estrutura e a acessibilidade, né? E uma boa recepção também para os atletas, secretário?
15: Verdade, é uma logística totalmente diferente do regular, mas nós estamos preparados. Essa organização, ela não depende somente da Secretaria Municipal de Esporte. Quando eu digo que nós estamos todos imbuídos, a gente inclui os hotéis, a parte de organização, nós vamos tentar ser a maior porcentagem de acerto, a ser assertivo.

0: 20 para os pais. E no dia 5 nós teremos abertura lá no Didi Profeta. E convido toda a população para que estejam presentes. Esse é um primeiro evento em Cáceres, o terceiro evento no estado de Mato Grosso. Vale ressaltar que a primeira edição era para ser dentro do nosso município, mas por não ter entregado a pista da Unemate, a gente não conseguiu nos dois anos anteriores. Mas esse ano nós estamos muito, mas muito felizes mesmo de poder trabalhar em conjunto com outras parcerias de entidades como a própria Unemate para trazer esse evento.
1: Como o senhor disse, a organização para um evento paradesportivo é um pouquinho diferente. A gente viu aqui que são 8 modalidades e atletas com diferentes tipos de deficiência. Explica um pouquinho para quem está ouvindo a gente como é que funciona a organização e essa classificação funcional antes de começar as disputas.
0: Fernanda, hoje chegam os apontadores em Cáceres, né, para poder atender o grau de deficiência que esses atletas têm para que eles possam competir. E então nós temos hoje a chegada das delegações, dessas pessoas que precisam passar por essa classificação. E na terça e na quarta acontecem essas provas e na quinta e na sexta as competições. Então realmente exige uma organização muito grande. A Secretaria Municipal de Esporte, eu costumo dizer que ela é pequena no número de servidores, mas gigante quando se trata de empenho, de dedicação. Então, a gente sabe que sozinho nós não iríamos conseguir realizar e entregar aquilo que a gente deseja. Mas com o apoio da Unemate, com o apoio da própria CECEL, das demais secretarias e coordenadores, eu tenho certeza que nós estaremos preparados, né? Já está tudo organizado. A logística realmente ela é uma logística muito minuciosa, porque se trata de vários hotéis, é toda uma responsabilidade da secretaria de deslocamento para os espaços de jogos. Espaço para alimentação, só a parte de arbitragem, para você entender, são mais de 70 pessoas, então é um envolvimento muito grande de gente e a gente gosta de gente, então nós estamos felizes por isso, porque quando o pessoal abraça a causa, o evento, eu tenho certeza que não tem como dar errado, né? Todo mundo trabalha com o objetivo de dar o melhor. E Cáceres tem sido assim, então eu tenho certeza que aqueles que comungam com os nossos ideais, a gente vai entregar. E quero ter a oportunidade depois de passar o evento, vir aqui falar para vocês, passar um feedback de como que foi, né? Que vocês também convidam a Unemate, que é uma grande parceira. O professor Emanuel tem nos acompanhado desde o início desse projeto. E durante esses dias todos vai caminhar junto com a gente aí de mãos dadas para a gente entregar o que a gente tem de melhor.
2: Agora, Cristiano, além desse cenário esportivo, que impacto esse evento desse porte traz para Cáceres? Qual que é a avaliação que o secretário faz?
0: Então, o impacto ele é positivo. Primeiro, é a oportunidade dos nossos atletas. A gente sabe da dificuldade que tem de encaminhar os nossos atletas para eventos fora do nosso município. Nós já avançamos muito, estamos avançando nesse quesito de apoio, de logística, de tudo isso. Mas ter a oportunidade de competir dentro do seu município, com o apoio dos pais, com o apoio daqueles que apoiam, eu tenho certeza que nós teremos vários medalhistas nesse sentido, porque o desejo de quem está ali dentro e de quem está lá fora torcendo é totalmente diferente daqueles que não tem essa inspiração de ver um pai próximo, incentivando, torcendo. Então tenho certeza que o nosso município, que já é realidade no cenário nacional, tenho certeza que após o término desse evento, eu tenho certeza que a gente vai conseguir apresentar um número muito maior de medalhas do que dos dois eventos anteriores. E para isso eu tenho que parabenizar o professor Rílio, o professor Emanuel, toda a Unemate, que tem projetos em parceria com a Secretaria Municipal de Esporte e tem levado o nome da nossa cidade no mais alto escalão. E o impacto não é só esse, né, de incluir os atletas, mas também, eu disse, de no mínimo 7 hotéis que estão lotados, né? Então isso fomenta toda a economia local, as pessoas que vão estar envolvidas, trabalhando, que são muita gente envolvida. Então eu fico muito feliz mais uma vez de fazer parte desse projeto, juntamente com a CECEL, juntamente com a equipe da prefeita Eliene, e eu tenho certeza que bons eventos, nós estamos cada ano que passa tentando envolver mais o esporte, essa inclusão é um nicho que nós estamos pleiteando há 2 anos atrás.

0: né, poder incluir, e nós que estamos com os nossos espaços todo revitalizado, a própria Unemate agora, acredito que de vez entrega aquele espaço maravilhoso lá para que os projetos possam ser desenvolvidos, que a pista possa ser usada. Então nós teremos durante esses dias de evento a própria Unemate, a pista, a quadra de esporte, teremos lá o Centro de Iniciação Esporte e o Didi Profeta. Então nós teremos quatro grandes espaços que o município até pouco tempo não tinha, e hoje a gente se sente assim muito preparado, muito, muito pronto para trazer grandes eventos, e esse era o nosso objetivo. Então fico muito feliz, a prefeita, eu tenho certeza que ela está muito mais feliz que eu, porque o plano de gestão dela era atender, era dar essa prioridade para o esporte, é mostrar que o esporte também tem o mesmo equilíbrio, o mesmo peso que as outras pastas, e a gente tem feito um trabalho com muita responsabilidade, e isso tem nos colocado não só no radar da CECEL para poder pleitear esses grandes eventos. E então hoje Cáceres é realidade no cenário estadual, e eu fico muito feliz de fazer parte dessa equipe.
1: E para a gente encerrar, a gente sabe que a prefeitura ela não tem feito só os Jogos Paralímpicos, né? O esporte tem crescido na cidade, e aí aproveitar que o senhor está aqui, eu quero deixar o senhor trazer essa notícia, porque mais um campo noturno foi aberto na cidade, agora o pessoal do Guanabara também tem o que fazer à noite.
0: Verdade, Fernanda, essa é uma outra frente de serviço, né, que a gente começou lá no começo da gestão da prefeita. Na matéria saiu 12 campos, mas são 13 campos iluminados entregues já. Faltou falar do campo lá da Laranjeira, que nós não incluímos. Então é 13 campos. Nós ainda temos esse ano o Geraldão para trocar toda a iluminação dos materiais antigos, de iluminação a vapor por LED. E temos também ainda o campo lá do Jardim Paraíso. É um projeto que a gente pretende concluir esse ano ainda, né? Faz parte do nosso plano de governo. Então, fico muito feliz. Nós que o ano passado desenvolvemos um projeto juntamente com a Lidersul e com a própria CECEL, com a Assembleia Legislativa, onde nós atendemos mais de 12 mil atletas, e para atender esse quantitativo de pessoas, de crianças, jovens, adolescentes e adultos, a gente precisa ter os nossos espaços todos revitalizados, espaços prontos para poder estar apto para desenvolver essas atividades. E a iluminação do campo, fazer com que essas políticas públicas para atender a comunidade lá na ponta, ela é muito importante. E a prefeita Eliene fez um golaço em dar esse pontapé de iniciar esses projetos de iluminação de campo. E hoje nós já temos 13 campos iluminados dentro da cidade de Cáceres.
2: Bacana. Secretário, parabéns, viu? Sucesso. E também mande nosso abraço à prefeita. Muito obrigado pela sua participação. E, é claro, a cobertura também vai ser daqui da Centro América. Fica o convite para a população para prestigiar as competições e apoiar, né, gente, os atletas aqui de Cáceres, onde esse evento será de fato sensacional e ficará para a história aqui do nosso município. Rápida pausa, daqui a pouco voltamos com mais informações. Até já.

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8: Agora em Cáceres, 23 graus, sol com muitas nuvens durante o dia e os períodos do céu nublado. Noites com muitas nuvens também continua aqui no município.
9: Primeira página. E Mato Grosso fechou julho com a menor marca de focos de calor da série histórica. O estado registrou pouco mais de 700 focos, uma redução de 78% em relação à média dos últimos 28 anos. Os dados são do Instituto Nacional de Pesquisas Espaciais.
8: O resultado também é de 27% menor do que registrado em julho de 2025, quando Mato Grosso teve mais de 1.000 focos de calor. No total, registrado neste ano, cerca de 60% estão em áreas federais, como terras indígenas e assentamentos.
9: E nessas regiões, o combate às queimadas é de responsabilidade dos órgãos do governo federal. A orientação à população é manter os cuidados para evitar queimadas e, claro, denuncie focos ilegais aos órgãos ambientais.
8: Mudando de assunto, destacando sobre saúde. Um relatório divulgado pelo Programa Conjunto das Nações Unidas sobre HIV e AIDS acendeu um alerta para o mundo. A redução dos investimentos em prevenções e em tratamentos pode comprometer os avanços alcançados nas últimas décadas e provocar um novo crescimento de casos de HIV.
9: Embora o ano de 2025 tenha registrado o menor número de mortes relacionadas à AIDS em 30 anos, ainda foram contabilizados 1.200.000 novas infecções e 570 mil mortes em todo o mundo. Para a ONU, a ciência já dispõe de ferramentas capazes de reduzir esses números, mas o acesso aos medicamentos e à prevenção ainda é desigual entre os países.
8: No Brasil, o uso de profilaxia pré-exposição, conhecida como PrEP, cresceu 41%. Mesmo assim, o desafio continua sendo garantir que mais pessoas tenham acesso à prevenção, ao diagnóstico e ao tratamento.
9: E aí é claro que, diante de tudo isso, nós fomos procurar saber como é que estão os casos de HIV aqui em Cáceres. E aí nós falamos com a enfermeira Chayana Vilela Hatwing, que é enfermeira da Vigilância Sanitária Epidemiológica, para saber como é que está essa situação.
0: Em Cáceres, o número de casos novos de pessoas portadoras com HIV vem se mantendo nos últimos 5 anos, com uma média de 30 casos novos por ano. Em Cáceres, a faixa etária com mais casos é entre 20 e 40 anos, porém, existem casos em todas as faixas etárias, desde adolescentes até idosos. Neste ano, até o mês de julho, foram notificados 16 casos novos da doença no nosso município.
8: Mas com essa realidade, chega a Cáceres, o centro de testagem e o aconselhamento do CTA tem papel fundamental nesse trabalho, oferecendo testagem, acompanhamento de orientação à população. A enfermeira do CTA, Sai Joyce Mendes, ainda destaca como um dos problemas que pode resultar um surto e quais são alguns mitos.
7: Um mito que nós temos atendido bastante aqui é quando alguém vem fazer o teste rápido e dá negativo para sífilis, HIV ou hepatite, comunica o parceiro o resultado e o parceiro não vem fazer, porque ele acredita que se ele está tendo uma parceria fixa com aquela pessoa, que ele confia naquela pessoa, ele também não precisa fazer o teste. Mas na maioria das vezes, podem sim, aquela pessoa que não fez o teste está com sífilis, está com HIV ou algum tipo de outra infecção sexualmente transmissível e não saber, e ainda não ter passado para o parceiro. Então é importante você não fazer o teste por tabela.
9: E é importante dizer que o CTA não faz só os testes rápidos, ele faz também o acompanhamento destes pacientes que testam positivo, ele desenvolve ações educativas e tem também os testes rápidos, é claro, e formas de prevenção gratuitamente pelo SUS. O objetivo é ampliar o diagnóstico precoce e evitar novas infecções.
7: PEP, ela é fornecida para profissionais de saúde, pessoas que sofreram algum tipo de violência, pessoas que tiveram alguma relação sexual e que não conseguiram usar o preservativo. Vem no CTA e fala o que aconteceu, que a gente vai fazer uma consulta e essa consulta a gente vai definir se a pessoa precisa usar a medicação, que é a PEP, ou não. Essa relação, ela não pode passar de 72 horas, porque senão a medicação já não vai fazer mais efeito.
8: Ainda segundo a enfermeira, existem medicamentos disponíveis para proteger qualquer pessoa que pode ter sido exposto ao vírus, mas lembrando que só pode ser utilizado com eficácia até 72 horas. Além disso, o CTA, a SAI, ainda destaca, além dos testes rápidos para o DST, entre outros, a entrega de medicamentos também realiza consultas e acompanhamentos de pessoas com HIV e entrega de preservativos para evitar infecção. O CTA ainda funciona das 7h30 às 11h30 da manhã e a partir da tarde das 1h30 às 5h30 da tarde.
9: E pessoas que vivem em situação de vulnerabilidade social, você que está ouvindo a gente, que faz parte desse grupo, você tem que procurar o CTA SAI para realizar exames e acompanhamentos e assim evitar mais pessoas infectadas dessa doença que pode ser passada pelo sexo e hoje tem tratamento.
8: A orientação é clara, o HIV tem prevenção, tem diagnóstico e tem tratamento de graça. Por isso, em caso de dúvida ou situação de risco, a recomendação é procurar o CTA ou a unidade de saúde mais próxima. Quanto mais cedo a infecção for identificada, maiores são as chances de qualidade de vida, de interromper a transmissão do vírus, como diz a enfermeira Chayana.
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0: Olá, muito bom dia para você ligado aqui no Primeira Página. Boa semana. Vamos iniciar o esporte com a Copa do Brasil, oitavas de final, jogos de ida. No sábado, Vasco 0, Fluminense também 0, Atlético Mineiro 0, Juventude 0, Santos 0, Remo também 0, Chapecoense e Cruzeiro ficaram no 0-0. O Inter fez 2-0 no Corinthians ontem lá no Beira-Rio em Porto Alegre. Mirassol 1, Grêmio também 1. Ainda ontem, Palmeiras 3-0 no Fortaleza e hoje às 20h tem Atlético Paranaense e Vitória. A partir de amanhã começam os jogos de volta, né? Começando aí com o jogo do Juventude e Atlético Mineiro. Na quarta, na Arena Pantanal, tem Fortaleza e Palmeiras. Vamos agora ao Brasileirão Feminino. 14ª rodada no estádio Dutrinha, na capital. Misto 0, Atlético Mineiro também 0. As meninas do misto chegaram a 9 pontos em 15º lugar na luta contra o rebaixamento. Próximo jogo será em Caxias do Sul, Juventude e misto no Brasileirão Feminino, primeira fase. Já na Série A2 no Brasileiro Feminino, o Ação de Santo Antônio de Levergère empatou em 2-2 com o Paysandu fora e garantiu vaga às quartas de final. Chegou a 22 pontos, hein? É, está lutando para ir para a Série A1. Vamos destacar também a velocidade. O fim de semana foi de provas no Autódromo Internacional, no Parque Novo Mato Grosso. E na etapa noturna da Copa Truck, realizada em Cuiabá, os vencedores das principais categorias foram Leandro Totti e Danilo Dirani, na classe Pro. Além de Nick Giafone e Ricardo Álvarez, na classe Elite. Portanto, aí os vencedores na Copa Truck. Já na NASCAR Brasil Series, que foi também realizada em Cuiabá, no Parque Novo Mato Grosso, marcou a estreia da categoria na pista, né, com a disputa noturna da Night Challenge, com um anel externo de 2.800 metros. O piloto Arthur Gama foi o grande vencedor na classificação geral, né? Levou o topo do pódio após segurar a pressão na bateria final. O destaque foi o Felipe Toso, que garantiu a segunda colocação geral e o primeiro lugar na classe Challenge. No top 5 da prova, completaram os primeiros postos da etapa Alfredinho e Bia Pina, com boa performance, a Bruna Tomazelli e também o Vitor Gens. Bom dia para você e uma boa semana.
1: E é hora de ir embora. Um excelente dia para você, ouvinte. A gente volta amanhã com mais informações.
2: Para você ter um ótimo dia, uma ótima semana e até amanhã.
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7: Bom dia. Estamos iniciando mais uma semaninha. Segunda-feira, 3 de agosto. Muitíssimo obrigado pela sua companhia. Você esteve aí muito bem informado com o nosso Primeira Página. Agora tem música boa no seu rádio com o Manhã 103. 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
7: Quero informar a você que o nosso WhatsApp está aqui esperando pela sua mensagem, seja de texto, seja de voz. 998-03-5504.
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2: 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Atendimento é das 8 às 17 horas. Agora 8 horas 14 minutos.
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2: E aí, preparado ou preparada para curtir mais música? Vamos lá. No ano de 2002, surgiu um grupo só de meninas. Foi um fenômeno pop feminino em todo o país. Esse grupo se chamava Ruge.

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2: Três pessoas foram presas após uma grande apreensão de droga na zona rural de Pontes e Lacerda durante uma operação integrada das forças de segurança na fronteira com a Bolívia. Segundo o GEFRON, os suspeitos tentaram fugir de uma abordagem na MT-473 durante a perseguição. A caminhonete em que estavam capotou. No veículo, os policiais encontraram 390 tabletes de droga, entre maconha, pasta base de cocaína e skunk, totalizando quase 364 quilos de entorpecentes. Os suspeitos tiveram apenas ferimentos leves e foram atendidos e encaminhados à Delegacia Especial de Fronteira. Às 9:30 eu volto com mais informações. Até lá.
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10: Daqui a pouquinho tem a nossa homenagem aos aniversariantes do dia. Então, se você conhece alguém que está de aniversário, mande o nome da pessoa aqui para o nosso WhatsApp. 998035504. Quanto tempo hoje uma música fica na parada do sucesso? Uma semana? Duas semanas? Um mês, no máximo? Essa aqui ficou 6 meses na parada do sucesso.

0: nas estrelas. Essa música já tinha sido gravada pelo Zezé de Camargo em 2003, quando ele ainda fazia dupla com o irmão Luciano. E agora, na carreira solo, o Zezé de Camargo resolveu regravar essa música e tá o maior sucesso, né? É um sertanejo romântico que nunca perde a majestade. Zezé de Camargo, irmão da lua, amigo das estrelas. Daqui a pouco eu volto aqui, hein? Tocando mais música pra você. Ah, sim, já tem o nosso papo de novela. Vamos falar daqui a pouquinho sobre Quem Ama, Cuida. 9:50 agora.
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a gente celebra o Dia dos Pais. Bom, o KLB é conhecido por gravar, cantar muita música romântica, né? Eu vou apresentar para você aqui a música que, na minha opinião, ela é a mais romântica de todas, né? Uma das faixas mais apaixonadas do grupo KLB. Aumente o volume aí, curta comigo, A Ilha.

0: astral lá em cima, que a gente encerra aqui a nossa segunda hora do Manhã 103. Thalita Mel, Chão de Avião Melzinho. Vai aqui o nosso agradecimento super especial aos nossos parceiros que garantem aqui o nosso Manhã 103 permanecer no ar, levar música, informação, entretenimento até você. 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
3: E aí, preparado, preparada para nossa terceira hora aqui do Manhã 103? Então aumente aí o volume do seu rádio para curtir esse clássico que é de 1989, Sound the Seeds of Love, o Tears for Fears, abrindo esse primeiro bloco aqui da nossa terceira hora.

0: Ouça o conselho aí da Yasmin Santos e do Luiz Carlos do Raça Negra. Amor não se resume a uma desilusão. Menina, mulher, acalma o seu coração. É o conselho dos dois. Pra você, meu amigo, pra você, minha amiga, que já teve seu coração machucado, dilacerado por uma desilusão, né? A música lembra que a gente precisa ter coragem pra amar de novo, né? Isso faz parte da vida. Se decepcionar com alguém faz parte. Quem nunca? A letra diz, ó, não tenha medo de se entregar. Amor não se resume a uma desilusão. Menina, mulher, acalme o coração, acalme o coração. É isso aí, bora virar a página. Não deu certo? Vira a página, a fila anda, né? A gente tem que acreditar que o amor de verdade pode acontecer na nossa vida. E é isso aí. Yasmin Santos, Raça Negra, Menina, Mulher, a gente curtiu juntos aqui no nosso Manhã 103. Daqui a pouquinho eu vou trazer para você aqui alguns destaques do primeirapagina.com.br para você ficar bem informado, bem informada.
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0: Agora, 10h22.
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0: Eu recebi aqui a mensagem da Gislaine, ela tá pedindo a música do Roberto Carlos, Amor Sem Limites. Primeiro eu vou tocar a música que a Berenice me pediu, tá, Gislaine? Que é a música do Hathaway. E depois tem Roberto Carlos pra você. A início.
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2: A crise diplomática entre Brasil e Argentina ganhou um novo capítulo. O presidente argentino, Javier Milei, voltou a fazer ofensas ao presidente Luiz Inácio Lula da Silva e o chamou de ladrão e corrupto durante uma entrevista a uma emissora argentina. Milei também questionou as decisões da justiça brasileira que anularam as condenações de Lula na Operação Lava Jato. Na semana passada, o governo brasileiro já havia reagido às declarações do presidente argentino, convocando o embaixador da Argentina em Brasília para prestar esclarecimentos e chamando o embaixador brasileiro em Buenos Aires para consultas. Lula afirmou que não pretende entrar em troca de ofensas e disse que vai manter uma relação institucional com o povo e o Estado argentino. Às 11:30 eu volto com mais informações. Até lá.
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selecionados têm prazo até terça-feira amanhã, né, para concluir inscrição. Também o primeira página traz: setor produtivo cobra a retomada de rodovia que vai ligar Mato Grosso e Mato Grosso do Sul pelo Pantanal. E aqui uma notícia de Cáceres: adolescente embriagado e sem carteira de habilitação é apreendido após acidente com morte em Cáceres, diz polícia. Um adolescente de 16 anos foi apreendido suspeito de causar um acidente entre uma caminhonete e uma motocicleta, que terminou com a morte de Edson Cecílio Baca de Almeida, 51 anos, na noite de sábado aqui em Cáceres. Matéria completa está lá no primeira página ponto com

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Fique ligado aí na nossa programação. Eu tô me despedindo de você amanhã, 6 horas. Almeida Neto estará de volta, vem aí a Mel Campos.

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1: Com a estiagem se intensificando, em Cáceres, o pequeno produtor rural precisa reforçar os cuidados para proteger a produção e o rebanho. Mesmo com poucos recursos, algumas medidas podem fazer a diferença. Reservar água para os animais, armazenar alimentos, manter os aceiros limpos e evitar qualquer tipo de queimada ajudam a reduzir prejuízos. Também é importante acompanhar a previsão do tempo e usar a água de forma consciente. Planejamento e prevenção são os principais aliados para atravessar a seca e preservar a renda das famílias que vivem da produção no campo. Ao meio-dia e meio eu volto. Continue ligado no Manhã 103.
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4: Onze e trinta e três.

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5: Vá ao Oeste. Durante o século XV, os desbravadores dos mares passaram por muitas empreitadas difíceis. Eles estavam em busca de novas terras. Colombo descobriu a América do Norte em 1492 e Cabral, o Brasil, em 1500. Descobriram essas terras ao oeste de onde residiam, a milhas e milhas de distância. Tempos depois houve outras empreitadas. Os americanos buscaram novas terras, mas a oeste de onde estavam. Afinal, Colombo ficou apenas no descobrimento da parte leste do continente americano. E assim também foi com Cabral. No Brasil, a incumbência de ir em busca do oeste do território coube aos bandeirantes. Em nenhum momento essas empreitadas foram fáceis. Muitas pessoas sucumbiram diante desse desafio. A conquista das novas terras a oeste foi um marco de superação da história humana. Procuremos nos imaginar como os esportistas. Todos eles buscam a sua superação. No início, sofrem muitas derrotas. São quedas inúmeras e muitas frustrações. Mas, em seguida, conseguem alcançar o seu oeste. É o alpinista chegando ao cume de uma montanha. O surfista pegando uma onda perfeita. O paraquedista executando com maestria suas manobras. Esses são apenas alguns exemplos de superação desses atletas. Para chegar a isso, com certeza, muito trabalho, dedicação, persistência e outros adjetivos foram necessários para que a meta traçada por eles fosse alcançada. Eles conseguiram conquistar o seu oeste. Um oeste que não é fácil de ser alcançado, mas também não é impossível. E para nós, onde está o nosso oeste? Temos um a buscar? Seria a busca de um melhor salário? De uma família perfeita? De amigos e familiares compreensivos e cooperativos ao máximo? Nosso oeste está tão distante como estava para Colombo e Cabral? É algo mais fácil ou mais difícil de ser alcançado? Muitas são as perguntas e várias são as respostas. Cada um de nós tem a sua, cada um tem o seu oeste a buscar. Resta saber agora se essa busca é uma busca nobre, uma busca que nos fará permanecer no caminho do bem. Reflitamos bem qual oeste estamos buscando. Se estamos no rumo onde, no futuro, veremos um caminho de luz, ótimo. Sigamos em frente. No entanto, se no atual caminho percebemos que logo mais à frente enxergaremos um céu cinza e carregado, paremos e busquemos uma nova rota. Os desbravadores dos mares, por certo, enfrentaram várias tempestades e souberam contorná-las. Tiveram que mudar a sua rota, mas não o seu destino. Vários oestes existem e podem ser alcançados, mas apenas você é o dono do seu destino. Pense nisso, mas pense agora. Chegamos assim ao final de mais um Pense Nisso. 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
5: Meio-dia e 8.
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1: E uma boa notícia para você que vem acompanhando a situação da Associação Amigo dos Animais de Cáceres. A Prefeitura de Cáceres anunciou novas ações para fortalecer o trabalho da associação AAC. O município

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1: 12:43.
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3: Meio-dia e 46. 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

0: Meio-dia e 53.
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7: Olá, fã, tudo bem? Eu sou Paulo Vaz e no sucesso que você não esquece desta edição, vamos ouvir o maior sucesso do Europe. Lançado em 1986, a canção trouxe uma mistura de metal e hard rock. Seu riff inicial de teclado é uma das introduções mais memoráveis dos anos 80. The Final Countdown é um hit composto pelo vocalista Joey Tempest. O elemento inicial que ouvimos foi feito de forma despretensiosa em uma noite quando dormia na casa de seus pais em Estocolmo. Seus colegas de banda ficaram abismados com a qualidade do material que Joey tinha produzido. Só que do seu jeito, até integrar uma música e ser lançada, passaram-se 5 anos. Já a letra foi feita baseada na primeira viagem do homem à lua. Por isso, tem esse contexto de despedida e expectativa de retorno. A ideia ainda era explorar a ousadia em sair do chão, mirando em um futuro desconhecido. Devido ser cativante, logo a faixa virou um hino relacionado a esportes e experiências culturais.

0: Agora uma curiosidade. Na verdade, vamos desmentir uma teoria. Em diversos lugares na internet, você vai encontrar The Final Countdown sendo associado ao filme Rocky 4 como trilha sonora. Informação que não procede. Nas redes sociais, muitas montagens com as cenas do filme acabaram criando essa realidade paralela. A faixa presente no filme é Training Montage, feita por Vince DiCola. Muitos acabam achando que é a mesma música, mas não é. Europe lançou a faixa um ano após o lançamento do filme. E para encerrarmos, uma informação que não tem como contestar. The Final Countdown é um hit atemporal. Apenas no YouTube, o clipe oficial já ultrapassou a marca de 1 bilhão de visualizações. E essa foi mais uma edição do Sucesso que Você Não Esquece. Eu te espero na próxima. Bye, bye.
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4: Depois de curtir junto contigo mais uma edição aqui do Sucesso que Você Não Esquece com este maravilhoso clássico, agora tem mais super sequência chegando para você nessa última hora, que conta sempre com o oferecimento de Esquinão Auto Center. 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Casa da Música, cada aula, um novo passo para o seu talento. Agora, 1h14, eu, Mel Campos, até às 18 vou estar por aqui para estar te fazendo companhia.
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4: Paulo Ricardo.

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1: 1h19. 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
2: Olá, boa tarde. O Supremo Tribunal Federal retomou os trabalhos nesta segunda-feira após o recesso de julho, uma pauta que reúne temas de grande impacto. Entre os assuntos previstos para agosto estão a relação de trabalhos entre motoristas de aplicativos e plataformas digitais, a mineração em terras indígenas e a proibição dos jogos de azar e a participação de capital estrangeiro em plataformas digitais. O STF também pode analisar a lei que reduz penas de condenados pelos atos golpistas de 2023 e as mudanças da lei ficha limpa. Às 14h30, eu volto com mais informações. Até já.
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4: Lembrando, porque agora tá chegando as nossas últimas, né, aqui do nosso Flash Hits, porque já, minha gente,

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2: 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Agora 2:06, está chegando para você no seu ritmo.
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0: Hits, para que você possa continuar embalando a nossa tarde de segunda. Segundona esta, minha gente, já dia 3 de agosto de 2026. Seja você muito bem-vindo. Ah, você pode estar perguntando: ah, e o Flávio Mel hoje? O Flávio, esta semana, vai dar uma pausinha, tá? Só uma pequena pausa, mas na semana que vem ele já está de volta a te fazer companhia também neste horário, tá certo? Então tá certo. Então vá se acostumando comigo. Eu, Melzinha, vou estar por aqui até as 18 horas, grudadinha junto contigo. Agora 2:07, já atualizou a hora? Então simbora curtir mais sucesso para embalar, né, o nosso dia, para que você possa ter aquele alto astral, aquele quezinho a mais que você tanto necessita nesta segundona.
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0: Pra começar muito bem, Jota Quest. Eu queria ser você. Canção pra ela, Rita Lee.

0: fazer aqui.
1: Aí ele fechando essa mega sequência, Tiaguinho, pensamentos intrusivos aqui na Casa da Sua 103. Agora, 12h19, a gente vai pro nosso intervalo e já, tô de volta com muito mais pra você.
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É, chegando agora com informação para você, até porque, gente, campanha nacional de multivacinação exatamente começa nesta segundona e foco é atualizar imunização de crianças e adolescentes, tá? Exatamente isso. Então preste bastante atenção, até porque falar sobre saúde, você já sabe, né? Importantíssimo. Pois é, a campanha nacional de multivacinação começa nesta segunda-feira com o objetivo, né, de atualizar a caderneta de vacinação de crianças e adolescentes menores de 15 anos em todo o país. A mobilização segue então até o dia 1º de setembro, tá? E terá um dia D nacional em 22 de agosto para ampliar a cobertura vacinal e alcançar também quem está com doses em atraso. A estratégia prevê, né, que profissionais de saúde avaliem a situação vacinal de cada criança e adolescente e apliquem na mesma visita todas as vacinas indicadas conforme a idade. A campanha não tem uma única vacina, tá? Com foco, mas busca recuperar esquemas incompletos do calendário aí nacional de vacinação. E claro que tem outros detalhes que é fundamental para que você também possa estar se atualizando sobre essa informação que está na íntegra lá no Globo.com.

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1: E um relatório da Organização das Nações Unidas voltou a alertar sobre a importância da prevenção do HIV. A redução dos investimentos pode comprometer o combate à doença e aumentar o número de novas infecções. Em Cáceres, os dados mostram que o município tem mantido uma média de cerca de 30 novos casos nos últimos 5 anos. Somente de janeiro a julho deste ano, já foram registrados 16 novos diagnósticos. A Secretaria Municipal de Saúde reforça a prevenção. Às 15h30, eu volto com mais informações. Continue ligado.
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6: Já de volta e agora com o grupo Menos é Mais. Com participação dele, Pablo.

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2: Invista em momentos de lazer. Reserve um tempo para atividades que te tragam alegria e relaxamento. Ter momentos de lazer ajuda a manter o equilíbrio físico e mental, proporciona mais saúde e bem-estar e aumenta a qualidade de vida.
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3: Ai, que já está de volta com mais uma hora aqui da nossa programação No Seu Ritmo. E agora deixa eu mandar um grande beijo, antes mesmo da gente chegar, né? Já com as primeiríssimas dessa segunda hora, deixa eu mandar um grande abraço e desejar uma abençoada semana aqui pra Gislaine. Gi, super beijo pra você. Minha amiguxa Kelly, olha, eu vou falar uma coisa pra você. Você já teve, né? Aliás, porque eu tenho variadas pessoas que realmente, gente, eu amo demais ter essa amizade, mas você acredita que eu nunca as vi pessoalmente? Mas não tem quando você fala com uma pessoa e conhece uma pessoa e que parece que você já conhece há anos? Exatamente, é essas pessoas. A Aldinha lá no Rio Grande do Norte, a Kellen aqui na nossa capital, Cuiabá, exatamente, é uma amiga que virou uma amiga, né? E realmente a gente nunca se viu pessoalmente, mas é como se a gente, sabe, já se conhecesse há anos. Então, assim, é um sentimento muito, mas muito recíproco de carinho, sabe, de muito amor, de muita cumplicidade. E eu desejo somente que Deus continue abençoando ainda mais, né, essa nossa amizade e que nos proporcione aí um belo dia para que a gente possa se ver pessoalmente. Porque quando eu vou para Cuiabá, ela está de serviço, né? Quando acontece de estar, ela está liberada. Eu já estou em casa, então não dá. Não deu ainda. Ainda não deu esse encontro. E a Aldinha está um pouquinho mais longe, né, Aldinha? Está um pouquinho mais longe, mas também não significa que a gente não vá se encontrar um dia, né, amiga? Pois é, a gente já está até resolvendo essas questões aí. Vamos resolver essa questão logo, né, Aldinha? Para a gente poder aí se ver pessoalmente, tá bom? Mais um grande beijo para vocês. Já desejo uma excelente semana para vocês e para vocês. Você, meu amigo, minha amiga, que está nos dando uma carona pelo radinho do seu veículo, para você que está nos dando uma carona pelo radinho que está aí, né, no seu meio de trabalho, juntamente com a sua equipe de trabalho, a turminha aqui do Hospital São Luís, a turminha da lavanderia, um grande beijo a todos vocês que faz total diferença, né? Essa turminha, minha gente, vou falar uma coisa para você, sabe aquele, os mínimos detalhes que fazem a grande diferença? Pois é, essa turminha faz desses mínimos detalhes, né? Uma grande diferença para todos nós quando precisamos estar lá, né? Receber todo esse carinho, todo esse afago, né? Com toda a limpeza, com todo esse cuidado. Então, obrigada, viu? A todos vocês aí, um super beijo. E aqui a gente continua. Chegando com a nossa segunda hora, já com o oferecimento de Esquinão Auto Center. 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Agora 3:07, boa tarde pra ti. Continue grudadinho comigo, porque a festa continua.
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3: Chega mais, Simone Mendes.

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0: Jorge Vercillo, Mona Lisa, é um clássico, minha gente, que acabou de tocar aqui e a gente acabou de curtir juntinho com você. Mas já tem mais, com certeza tem muito mais pra você. Ah, e já eu te atualizo, tá? Sobre o nosso tempo e temperatura, que tá meio esquisitinho, né?
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0: 3:21.
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0: Eu disse que eu ia te atualizar, né? Sobre o nosso tempo e temperatura. Pois então, menino, não engancha não, menino. Peraí, o negócio enganchou aqui, gente. Enganchou, vou fazer o quê? Enganchou? Isso, muito bem. Pronto. Resolvido. Mas ó, vamos ficar atualizados sobre o nosso tempo e temperatura? Vou colocar o meu óculos aqui para poder enxergar também, porque senão fica difícil. Mas ó, hoje sol com muitas nuvens durante o dia, períodos de céu nublado, noite com muitas nuvens. É, a nossa máxima hoje não vai passar dos 28 graus, tá? Mínima vai ficar por conta de 23. Ai, gente, olha, neste momento nós não temos probabilidade de chuva. Porém, uma garoinha já caiu, né? Não sei aí no céu, pai, mas uns pinguinhos já foi, né? Já, a gente já recebeu, mas será que terá uma chuvinha mais tarde? Será? Pois é, aqui pra mim, depois não vai falar, ai, Mel, você tá passando, né? Aí, a informação errada. Não, mas aqui pra mim tá dizendo que não há probabilidade de chuva para esta segundona. Agora, se vier, né? A gente adora. Ai, a gente vai adorar aquela chuvinha. Gostosa, muito bom mesmo, né? Até o soninho fica diferenciado, né, minha gente? Nossa, mãe Jesus. Mas, ó, a nossa umidade relativa do ar hoje vai variar de 72% a 96%. E em Cáceres, neste exato momento, marcando a nossa máxima de 28 graus.
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0: Marcos e Melote, pena que você já namora.

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1: Cáceres será palco a partir desta quarta-feira dos Jogos Paralímpicos e Paraesportivos Mato Grossenses 2026. A cerimônia de abertura será às 7h no ginásio Didi Profeta. A competição reúne atletas com deficiências de diversas cidades do Mato Grosso, em modalidade como atletismo, bocha, goalball, judô e tênis de mesa. O evento é de graça e aberto ao público. A expectativa é reunir a comunidade para prestigiar o esporte, a inclusão e a história de superação dos atletas. Às 16h eu volto com mais informações. Continue ligado.
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3: 3h33.
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1: É, exatamente, mas agora a gente vai falar sobre ela. Exatamente, a gente vai falar sobre Ariana Grande, minha gente, porque tem informação chegando sobre essa meninucha que está em turnê, né? Mas, porém, de várias, mas vários comentários em relação ao estado de saúde dela, foi questionado, até porque muitas pessoas falaram que ela estava muito, mas muito magra, exatamente isso. E muitos não somente se colocaram em relação a comparar, né, a Ariana Grande, mas é a preocupação mesmo dos fãs em relação como ela estava, né? Em relação ao que ela é. E aí as pessoas começaram a falar, será que tá tudo bem, tá tudo certo? Preocupação realmente em relação como que anda, né, a saúde então da Ariana Grande, que anuncia pausa, viu? Ela anunciou pausa então após as críticas, né, por magreza extrema. Escrutínio constante e interminável, exatamente é o que fala aqui na reportagem. Ariana Grande vai fazer então uma pausa na carreira após o encerramento da turnê, né, que ela está fazendo em Londres no dia 1º de setembro. A informação foi dada com exclusividade pelo representante da cantora de 33 anos, à revista People, neste domingo, dia 2, ontem. O motivo, gente, seria cuidar da saúde e a felicidade da cantora. Exatamente. Então, abre aspas. Ariana vai se afastar da exposição pública depois de concluir sua turnê, disse aí o representante. Exato. Ele salientou que Ariana quer se cuidar porque tem recebido muitas críticas por sua aparência e magreza extrema. Ela está ansiosa para terminar a turnê com chave de ouro, com saúde e felicidade. E em seguida fazer sua pausa mais do que merecida de trabalhos e aparições públicas que tem gerado um escrutínio constante e interminável. Continuou aí o representante. E eu acho que é super válido, né, minha gente? Desde que você faça uma pausa naquilo. Não que ela vai deixar de fazer aquilo que ela ama, mas também para fazer aquilo que ela ama, o que, que a gente precisa ter? Disposição, saúde, né? Principalmente, né? E realmente vale muito a pena, então, ela fazer essa pausa necessária. E para fechar com chave de ouro, então, a nossa super segunda hora aqui da programação No Seu Ritmo, tá chegando ela.

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0: Centro América Hits, agora 4:17, tá aí pra você, fechando essa mega sequência, Gustavo Lima com Luiz Fonsi, Luan Santana também já passou por aqui, Eduardo Costa e ainda o hit do dia, que hoje está sendo comandado por João Bosco e Vinícius, com participação de Hugo e Guilherme. Ancorado pra você é o sucesso. Agora sim a gente vai pro nosso intervalo e já já eu volto com mais uma sequência musical pra ti. Aliás, deixa eu já agradecer aqui a participação também do meu amigo Júlio Galdino, que tá ligadinho junto com a gente, e já já tem flash também chegando pra você, tá bom, Júlio?
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2: Olá, boa tarde. Tem decisão da Copa do Brasil. O Atlético Paranaense entra em campo hoje, às 8 da noite, contra o Vitória, em busca de uma vaga na próxima fase da competição. O Furacão quer aproveitar o fator casa e fazer valer a força da torcida, enquanto o time baiano tenta surpreender e segurar o adversário fora de casa. É o jogo de mata-mata, onde cada lance pode decidir o futuro dos clubes na Copa do Brasil. A bola rola às 8 da noite, promessa de muita disputa e emoção para os torcedores. Às 5:30 da tarde, eu volto com mais informações. Até já.
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5: 4:35.
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0: Gustavo Lima, quem traiu levou. Eita!
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1: Bom mesmo, bom mesmo. Tá aí pra você fechando essa mega... Não, sério mesmo. Sequência musical aqui na casa da sua senhora. A gente não brinca com isso não, minha gente. A gente não brinca com isso. Né, meu amigo Haroldo? Ele que me pediu aqui a música da Ivete Sangalo com Alejandro Sanz, né? Ah, meu amor, que pedida, viu? Eu amo essa música. Essa música é lindíssima também. Não, vou falar sério. A música é linda, né? Ainda cantada por quem? Alejandro Sanz com ela, Ivete Sangalo. Nossa senhora, sensacional. Claro que a gente vai estar curtindo junto contigo já na próxima sequência, viu? Daqui a pouquinho já tá chegando. Até porque, minha gente, às 4h45 você já sabe, né? Ah, depois das 4h45 na edição aí do... Mais uma edição do Sucesso que Você Não Esquece. É, daqui a pouquinho tem mais um grandioso clássico chegando pra você aqui na programação. Então, por isso, não vou atrasar, viu? A gente vai já direto pro nosso intervalo e já já eu volto com mais uma super sequência chegando pra ti.

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4: Olá, fã, tudo bem? Com esses riffs de teclado, você já consegue identificar de qual sucesso falaremos nessa edição, não é mesmo? Essa canção é sinônimo de uma energia contagiante e foi lançada em 1984 pela banda de influência hard rock e glam rock Van Halen. Estou falando de Jump. Como a tradução livre diz, ela é como um salto de alegria. A letra é assinada pelo vocalista do grupo, David Lee Roth, que quis escrever como devemos nos portar mesmo diante das dificuldades. Por isso o refrão repete Might Well Jump, dando a sugestão que é melhor você pular, ir em frente, arriscar e enfrentar seus medos. Por esses aspectos, a faixa se tornou um hino de energia e otimismo. Também foi a única faixa do grupo a alcançar o primeiro lugar no Hot 100 da Billboard norte-americana.

0: Como dissemos no início, um dos pontos fortes da canção, os riffs que introduzem e encerram a faixa, foram o grande diferencial da canção. E quem fez o solo de teclado foi o guitarrista Eddie Van Halen. Isso mesmo, foi o guitarrista que fez o solo inesquecível de teclado. No começo, a ideia de Eddie era assumir esse posto em Jump, mas não foi aprovada por David Lee, mesmo que Eddie tivesse aprendido ainda na infância um instrumento. Mas, depois de um empurrãozinho do produtor, Roth revisou a ideia, finalizou a música, gravaram e lançaram este sucesso. Jump é um exemplo claro de como as músicas podem nos influenciar, motivar e inspirar. E aí, fã, gostou de conhecer mais sobre esse sucesso que você não esquece? Eu sou Paulo Vaz e nos encontramos na próxima edição. Bye, bye.
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10: É, daqui a pouquinho tem batidão sertanejo chegando pra você, mas enquanto isso a gente continua no seu ritmo.

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2: Mato Grosso está no topo do folclore mundial. O grupo Flor Ribeirinha conquistou o 5º título internacional da história, ao vencer o Campeonato Mundial de Folclore, realizado em Istambul, na Turquia. Representando o Brasil, o grupo encantou os jurados e o público com o siriri, a viola de coxo e as tradições culturais do estado. Com mais de 30 anos de história, a Flor Ribeirinha de Cuiabá já levou a cultura mato-grossense ao pódio em países como Polônia, Bulgária e Coreia do Sul. A conquista reforça a força da cultura regional no cenário internacional. Amanhã estamos de volta. Continue na programação da Centro América FM. Um forte abraço.
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2: É que já está de volta com mais uma super sequência para você. Até porque aqui a gente não perde tempo mesmo, é todo momento, a todo momento mesmo. A gente tem muitos hits aqui para você continuar curtindo, embalando o seu dia, ainda mais hoje, né, minha gente? Vou falar uma coisa para você. Segundou. É, segundou, menino. E para segundar, a gente tem que ter uma autoexposição, né? É, e depois. E não é simplesmente. Ah, mas já tá quase todo mundo saindo do serviço. Pois é, todo mundo, né, praticamente, tá quase saindo do trabalho. Mas depois do trabalho tem ainda outra jornada, né, minha gente? A jornada noturna, né? É, muitos vão fazer atividades físicas, outros vão fazer atividades físicas dentro de casa, não é verdade? Pois é. E para isso precisa o quê? Estímulo. E nada melhor do que poder curtir todas essas canções aqui reunidas que estão preparadas para você. É, para você ter esse quezinho a mais, essa energia a mais para novamente enfrentar o terceiro turno, tá certo? Então vamos lá, aumente o volume, continue curtindo Centro América Hits, trazendo para você mais sucessos na programação, no seu ritmo que te faz companhia até as 18.
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7: Disso aqui ninguém tem dúvida, né? Sempre vai estar tocando as melhores pra você. Lembrando sempre que hoje tem batidão sertanejo. Daqui a pouquinho começa, né? A partir das 18 horas até as 19 tem batidão. Das 19, minha gente, até as 21 horas tem também a programação, né? Do Boa Noite Hits pra ti. Depois a gente dá aquela paradinha, até porque tem sim mais informações chegando com a Voz do Brasil. E depois tem essa programação maravilhosa do Love Live pra você. E amanhã, meu, amanhã tem nós de novo, se Deus quiser, amém, né, senhor? Se Deus quiser, amém. Amanhã eu estarei aqui a partir

0: partir da 1 da tarde para te fazer companhia, tá bom? Um grande beijo para você, obrigada, como sempre, muito obrigada pela companhia de todos, obrigado por você ter aí permitido, né, com que nós aí façamos companhia diariamente a você, mas não se esqueça do nosso encontro já marcadinho, né? Para amanhã cedinho você fazer companhia meu amigo Almeida Neto, exatamente, para a turma do jornal também. E logo mais, a partir da 1, eu, Mel Campos, vou estar por aqui, tá bom? Agora, faltando 8 minutos, já para as 18, um grande beijo. Fiquem todos com Deus e amanhã a gente se fala. Até lá, tchau, tchau.
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0: 18 horas e 1 minuto.
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3: 18:16.
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2: 18:36.
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4: 18 horas e 50 minutos.

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3: A comercialização da soja em Mato Grosso segue acelerada. O avanço é impulsionado pela valorização da oleaginosa e pela necessidade de liberar espaço nos armazéns para a colheita do milho.
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0: 19 horas e 1 minuto.
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4: 19:19.
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0: 19h25.
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0: 19 horas e 41 minutos.
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2: Dezenove horas e 55 minutos.
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4: 20 horas, 1 minuto.
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